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1: 9:11.
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0: 4,9.
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0: 7.
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0: 10:07. 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

0: sucesso.
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0: 11:12.
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2: 4h57.
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gosta de levantar cedinho, né? Ou então é porque tem que trabalhar. Bom dia, vamos lá. Ei, 5h26. Bom, eu vou trazer mais uma música agora. João Paulo e Daniel tá chegando, depois tem

Filinto e ainda Milionário e José Rico. Você mandou um recado pra rádio? Pode mandar, pode mandar, pode mandar. Hoje é quarta-feira já, hein? Dia 8 de julho. 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

quinta-feira. Ainda tem muita coisa pela frente. Alô, Zé Inácio. O Zé Inácio tá sumido. Será que viajou? Será que tá em Goiatuba, não? Ou só tá dormindo agora? Tá de férias? Ô, Zé Inácio. Vamos levantar, Zé Inácio. Que isso aí? Tá dormindo demais, moço. Levanta. Vamos trabalhar, rapaz. É quarta-feira, dia 8 de julho. É muito serviço pra nós. Que música que nós vamos tocar agora? João Paulo e Daniel aqui. Depois tem o Barreirito, depois tem Barreirito. Bom dia, bom dia, bom dia, Goiás.

aqui no programa Moda Boa, Teodoro Sampaio, Estrela Caída. Vamos embora, vamos que vamos. Bom dia, Goiás. Tá com você ao vivo até às 8 horas e vamos que vamos. 5h39. Levanta, vamos aproveitar. Aproveitar a vida, aproveitar o dia. Ficar mais tempo à toa, trabalhar bastante, né? Obrigado à audiência de todo mundo aí. 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Alô, Edmilson, bora trabalhar, Edmilson. Tem que

sucesso, a moda tá chegando, vamos lá. Zezé de Camargo e Luciano. Depois tem Rio Negro e Solimões, tem Eduardo Costa, Dudu Talvan, Chitãozinho e Chororó. Deixa eu ver quem mais, quem vai passar por aqui. Christian Ralph, Bruno Marrone. É só moda boa. Tá ligadinho aí, né? Ô, você tá trabalhando, bom dia, bom trabalho pra você. Tá na sua casa, obrigado, tá no carro. Obrigado a carona, tá onde? Aplicativo. Agradeço o carinho. E vamos que vamos. Ô, cadê o recado? Bora, manda aí. Grava o áudio, manda texto, grava o áudio e participe do programa Bom Dia Goiás. Será um prazer ouvir, falar com você, ouvir o seu áudio, né? Você grava o áudio aí, manda pra cá, mas vamos ouvir você. Vamos de moda, Zezé e Luciano. Pinta viola e violeiro. 5h41.

0: bordão, mas o modão é Dodô que não van. Eu disse não. 5h54. Bom dia pra você. Bom dia, bom dia. Mais uma moda vem aí. Chitãozinho e Chororó.
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programação. Bom dia, Goiá. 6h16. 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

mandar, vamos ouvir a Goiás, vamos participar, pedir moda, pedir a que você gosta. É bom que você me ajuda aqui na programação. Legal, hein? Ah, quero mandar um abraço a todo mundo lá da Flor de Lis, o Emerson, alô Zé Ronaldo, alô Solar Magazine, todo mundo por aí ouvindo a rádio também, ê moçada! Que loucura!

626. 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

aqui com John Carreiro, né? Na programação do Bom Dia Goiás. Vamos lá, 6h37. 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

0: fica no programa, continua. Deixa eu dar um recado aqui. 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Olha a Dorinha chegando aqui no programa. Alô, Dorinha, bom dia pra você. Cadê o recado, minha querida? Fala comigo.
1: Fabrício Mineiro, boa tarde. Gostaria de ouvir com Bruno Marrone, Coração de Pedra, só pra me ouvir mesmo. É a Dorinha.
0: Ei, Dorinha, boa tarde, bom dia, boa manhã, boa semana. Já tá de pé, Dorinha? Tá ouvindo o programa aí já?

Mas hoje é dia de bolinho de milho, Zé Márcio. Hoje é dia de bolinho de milho. Deixa eu ver quem mais aqui. Louca história de amor. Olha o Raí Sampaio. Ô Raí, o que você tá fazendo? Tá trabalhando? Ou o que você tá fazendo de bom? Conta pra mim aí, meu amigo. Obrigado, hein, o Raí. Todo dia tá aqui no Bom Dia Goiás. Tá ligado na festa sertaneja. Isso é bom, isso é bom. Deixa eu ver, mais um recado tá chegando. Mais um pedido tá chegando, a gente atende. Panificadora da Késia. Alô, pessoal da Panificadora da Késia. Assino com um X, Gilberto e Gilmar. Vamos mandar pra vocês aí. Onde fica a Panificadora da Késia?

ouvindo a nossa rádio. Será um prazer, sem dúvida, atender vocês. Quem mais? E a Multicalhas também. Alô, Multicalhas, alô, moçada. Vamos trabalhar. Vamos trabalhar que a semana já está no meio, né? Hoje é quarta, bom demais. Hoje é bolinho lá na feira, hein? E hoje o Zé Márcio compra tudo lá.

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falei, tem que tomar veneno. Cerveja com café. Cerveja eu bebo à noite. Café de manhã cedo. Os dois ao mesmo tempo, Deus me livre, eu tenho medo. Ô, meu povo, cadê a Késia? Cadê a Claudinha? Claudinha. Claudinha e Késia. Késia e Claudinha, ouvindo o programa Bom Dia Goiás. Me fala aí, ô Késia, que hora que vocês abrem?

moçada que ouve a programação. A Quitandinha da Lua agora está sob nova direção lá, né? É da Késia e a Claudinha. Eu não conheço as meninas não, mas agradeço vocês aí por acompanhar a nossa rádio. Panificador e Quitanda da Késia. Agradeço vocês pela parceria. Desde já, e a partir de semana que vem, vai dar tudo certo. Vamos começar uma parceria boa aí, um trabalho bacana de divulgação. E vocês aí, vocês têm que, todo dia que tem que chegar aí, é de segunda a sábado, né? Só que vocês chegar, já liga o rádio da Goiás para acompanhar o nosso programa. Pra gente fazer um barulho violento aqui. Panificador e Quitanda da Késia. 4:30 da manhã, a turma já tá lá trabalhando, hein? Enga! É de segunda a sábado até às 7 da noite. Será um prazer ter vocês novamente aqui, viu? Deixa eu ver agora. Maristela Silva, Silva Maristela. Ô, oh, meu anjo! Um cheiro pro seu, hein? Um cheiro pro seu no cangote. Ave Maria! É a Maristela Silva ligada no programa também. Vamos embora, vamos que vamos. Bora movimentar.

começa agora e o modão continua. O Túlio Encanador. Alô, Túlio, alô, Túlio, alô, Túlio. Túlio Encanador, bom, Tulhão. Olha, Teodoro Sampaio chegando. Água no leite. Você gosta dessa moda?

0: diferente. É, leva a patroa pra passear. Leva a patroa pra viajar. Uma nova. Uma nova lua de mel. Essa é uma boa, hein? Ó, cadê o Cazu Limeira chegando? Cadê ele? Fala, Cazulex.
1: Bom dia, meu amigo Fabrício Mineiro. Mandou uma modora sertanejona boa pra nós dele, hein, amigo? O Tchatchão, o grande Becacacril, que é grande agrão, Corifim, meu cunhado, minha irmã, que não tem 13 anos, Vascaína, pra Maria Mão Roberto, lá da Fazenda Mijolim, pra Dona Dorcinha, que vai na rua Copacabana, a vó da Morgana, pra minha netinha, minha riqueza, Ana Júlia. Mandou uma modora sertaneja boa pra nós aí, meu amigo. Tô aqui ativo, hein? Só no 12.
0: Então quer dizer que você tá ligado, caçulão? Vamos! 79.
2: Eu não sei. 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
0: Será que o coração pode aguentar?

0: padre, isso tudo bem com você? Eu gostaria de ouvir aquela música Amor de Violeiro com Eduardo Costa. Eu ofereço aqui para todo o pessoal do Morada Nova, Maria Gonçalves, a Lady Cléia Júnior.
1: Pois eu, mandando um abraço aí pro Morada Nova.

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0: 7:34. 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
3: Minha amiga Claudinha, é você?

dia, Goiás, galera. 15 pras 8. Oh, hoje, 4 da tarde, batidão, hein? E seu recadinho já mandou pra cá? Cadê a Késia? Cadê a quitanda da Késia? É Carmen, é que é? É Késia ou é Cássia? Ê, moçada! 7h45. O programa tá com você.

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0: 8:23.
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0: Negrão. Muito bom dia, 9:07, hoje é quarta-feira. Já estamos no oitavo dia, o mês é julho de 2026. Plantão policial, a verdade no Igru, está no ar, mas é dias do plantão de hoje. Olha, a polícia rodoviária em ação. Também a ocorrência atendida pela guarnição do Corpo de Bombeiros. Uma ocorrência de incêndio em veículo. Um veículo ficou completamente destruído pelas chamas da J320. Ocorrências do bombeiro. Adivinha, acidente de trânsito, carro e moto. E lógico, tudo que foi feito por parte do 29º Batalhão de Polícia, você vai ficar sabendo a partir de agora, porque o plantão policial só está começando.
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Podemos já todos de volta, são 9 horas de mais 9 e está começando o Brasil Policial com uma oportunidade de emprego. Atenção!

0: trabalham em equipe e com respeito, oportunidade de crescimento, disponibilidade de horários, vontade de aprender e crescer, boa comunicação e simpatia, agilidade e proatividade, atendimento ao cliente com excelência. Pois você está desempregado e quer trabalhar? Tem vaga de empacotador lá no Mercadão da Economia. Envie seu currículo para o 649-8407-6966 ou pelo 649-8434-8587. 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Volta pra cá, Ricardão. Deixa o 2 ligado aqui pra mim. 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
0: Pode voltar pra cá, 9:12:30 agora. Olha, nós tivemos um registro de uma ocorrência de incêndio em veículo. Ontem nós noticiamos aqui, né, foi uma carreta, agora um veículo pequeno. Foi ontem, no início da noite, 19h50. GO320, ali próximo do Recreio dos Bandeirantes. Incêndio em veículo de passeio. Veículo que ficou completamente destruído. Trata-se de um Volkswagen Gol 1.8 de cor azul, ano 92. Placa GNC6C57. Olha, a guarnição foi acionada para fazer esse atendimento a essa ocorrência. Incêndio em veículo na rodovia estadual, ali próximo do Recreio dos Bandeirantes, lá no local. Constatou que o veículo encontrava-se em chamas. Após a avaliação da cena e ainda gerenciamento de risco, a guarnição iniciou o combate ao incêndio utilizando reserva de água do ABTS, obtendo êxito na extinção da

0: realizadas. Na sequência, foram realizados os procedimentos de rescaldo, com o objetivo de eliminar focos residuais e evitar reignição do incêndio. Para concluir os trabalhos e garantir a segurança no local, a guarnição retornou à base para registro dessa ocorrência. Que coisa, hein? Tivemos mais uma ocorrência registrada na data de ontem, mais uma do Corpo de Bombeiros. 17 horas e 24, adivinha, acidente de trânsito moto envolvendo moto. Foi na rua Mato Grosso, no centro. Relato feito pela guarnição que atendeu essa ocorrência, a moto envolvida, uma Honda Bis 125 ES de cor vermelha, e ainda uma outra Honda Bis 110 também de cor vermelha. O que teria acontecido? Olha, a vítima desse acidente envolvendo duas motos com escoriações e ainda uma contusão no crânio. A vítima, no momento do atendimento, queixava-se de dores e estava com os sinais vitais normais. Então, a vítima foi colocada uso do colar cervical, porém a vítima estava consciente e orientada e ainda, segundo informações, não faz uso de medicamentos e também não possui alergias. Após todos esses procedimentos, a vítima foi encaminhada à emergência do SUS para receber atendimento médico. 9 e 16 agora.
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de volta, são 9 horas e mais 37 minutos. Ah, o Plantão Policial com patrocínio, deixa eu agradecer as empresas que fazem com que o Plantão chegue até você que está aí do outro lado do rádio. 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

0: 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Hora gostosa do Plantão Policial, aliás, é a hora que eu mais gosto. Vamos mandar um abraço aqui pra quem? Ricardo, abre o WhatsApp pra mim aqui, tá bombando, né? As pessoas mandando mensagem pra gente aqui, vamos ler alguns aqui. Deixa eu mandar um salve aqui, um bom dia pra quem? Pra dona Ercine, também pro Cássio, o pessoal aqui da Elétrica Paivá, tá aqui na rua Rio Branco, é vizinho da rádio aqui, muito obrigado pelo carinho do rádio ligado. O Renato e o Sérgio também, tá na Minas Gerais, tá pertinho da gente aqui também. O meu amigo Romeu Cabeleireiro, todos os dias ouve o Bradão Policial, muito obrigado. Anísio Carnaúpa, Carlinho do Pit Dog, a esposa Welina, Bodão Buiú, Sueli, o pessoal do Lava Jato do Baú, Tenente Márcio Carlos, a esposa doutora Leila, é advogada, né? Tá lá em Quirinópolis, tá ouvindo a gente através do aplicativo. Tem mais aqui o Adelimar Rosa, a minha amiguinha Zilda Serpa, o Mané Guerra, a dona Aguimar também tá com o rádio ligado. Tem mais o seu Hélio, a dona Neuzinha. Obrigado também pelo carinho do rádio ligado. O Carlos da Alvorada FM está em Araporã. Também está na nossa sintonia. Muito obrigado. Quem mais aqui? Bom dia aos Negrão e a Dora Cid, que está ligadinha aqui nas ocorrências policiais. Bom dia, muito obrigado pelo carinho do rádio ligado. Quem mais, meu amigo Zé Inácio? Pessoal aí da Joe Motopestas aí também. O pessoal todo dia trabalhando, mas com o rádio ligado aqui na Milão. Muito obrigado aqui ao carinho de vocês. Meu amigo Marquinhos está por aí também. Tem mais aqui o Lucas, o Leandro, a Idelma, estamos mandando um bom dia para vocês também. Meu amigo Zé Inácio, é todinho também com o rádio ligado, engrossando ainda mais o caldo, isso é ótimo, isso é muito bom.
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0: Mas volta para cá, Ricardão, deixa o 2 ligado aqui para mim, por favor. Agora nós tivemos uma remoção de veículo, a ocorrência é essa atendida pela guarnição da Polícia Militar, aqui do 29º Batalhão de Polícia, foi ontem, por volta das 18h36, na Avenida Ronaldo Vieira dos Santos, no Parque das Primaveras. O que teria acontecido? Olha, a ocorrência atendida pela guarnição, composta pelo Sargento Ribeiro e também o Sargento Cardoso, quando a equipe em patrulhamento pela referida Avenida Ronaldo Vieira dos Santos, eles avistaram duas motos e ainda um chassi de mobilete, deixados próximo a uma esquina. A equipe então resolveu identificar essas motocicletas e notou que ambas possuíam restrições administrativas e que também seus números de identificação dos chassis foram suprimidos. A equipe ainda localizou próximo a essas duas motos peças de uma que parece pertencer a um motor, porém não foi possível fazer a completa identificação. Na intenção de localizar o proprietário dessas motos, a equipe perguntou a populares que estavam nas proximidades, porém ninguém soube informar a quem pertencia tais veículos, ou seja, de quem eram essas motos. Uma moto Honda CG150 Titan, de cor vermelha KS, e a outra que também estava praticamente suprimida, ambas recolhidas ao pátio do 29º Batalhão de Polícia. E está à disposição do seu verdadeiro proprietário. Se bem que, né, quem vai buscar essa moto lá? Já se suprimido. Moto da bagunçada. Vai para leilão daqui uns dias. 9h24 agora.
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0: Olha, sou eu, né? O melhor e nem o pior, só diferente. 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Tá bom, tá dado o recado. 9h24 agora. Olha, na sequência, Éder Lopes, continuidade Manhã 104. Eu, o Ricardão e a minha produção, nós vamos embora. Mas vamos voltar amanhã, quinta-feira, se Deus quiser, porque com certeza ele vai querer. Final de mais uma mega produção que tem nome, Plantão Policial, a verdade nua e crua. Sinceridade, dignidade e, acima de tudo, honestidade. Olha, seguindo esses três princípios aí, você pode até não consertar o mundo, não. Mas, com certeza, nós teremos um canalha a menos.
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1: 9h26. 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

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Cerca de 3.500.000 contribuintes devem receber os valores nessa etapa, um total de 460 milhões de pagamentos.

na conta que estiver vinculada à chave Pix do título CPF. A consulta pode ser feita na página da Receita, gov.br/receita-federal, no link Consulta Cashback, ou ainda no aplicativo da Receita. Um detalhe: caso o contribuinte tenha direito à restituição, mas não se enquadra nesses requisitos, pode enviar uma declaração relativa a exercícios anteriores para receber seus valores. Lembrando que esse lote não integra o calendário regular de restituições deste ano.

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0: 10h25.
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0: 11:26.
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2: Começando de volta, vai ficar por aqui na sequência. Está chegando a Ligia, tocando aquelas inesquecíveis pra você. Nos falamos amanhã, às 8 horas da manhã, no programa Manhã 104. Um abraço, fiquem todos com Deus e tchau.
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3: 12:30.
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2: 1:30.
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6: Murilo Huff, perfeito pra ficar sozinho 2 horas do

1923. 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

0: chegando o Éder, direto do Mercadão da Economia. 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

0: 1,9.
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0: 10:21.
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0: Só...
1: Ah, Rodolfo, hoje não. 3 horas, 30 minutos.
0: Você deixou. 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

Segurou, teve Gustavo Lima, fala mal de mim. Faltam 6 minutos para as 4 horas. Eu tô ficando por aqui, tá? Eu volto amanhã, a partir do meio-dia, nas inesquecíveis para você. Ótima tarde, obrigada pela sintonia todos os dias. É uma satisfação estar com você por aqui. A última de hoje fica por conta de Hugo Guilherme e Natanzinho. 1 minuto. Daqui a pouco tem Fabrício Mineiro com Batidão Sertanejo. Um beijo, um cheiro e até amanhã.

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0: seu rádio na nossa semana. Ê, moçada!
1: Vamos embora!
0: Vamos tocar uma música, vamos embora, lá no fundo do baú. André e Adriano pra você, André e Adriano. Na sequência, Victor e Léo e muito mais. Manda recado pra cá.

Olha você que tá aqui no batidão, meu, boa tarde, vamos lá, seguindo, muita moda, muita música, recado pra você. 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Hoje é dia 8 do mês de julho. 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

0: chora. Quebra tudo por paixão, é mais ou menos assim, né?
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0: Claro, de segunda a sábado na Goiás. E vamos embora, Victor e Léo. Boa sorte pra você. Aumente os...

você por aqui no programa Batidão e você na Rádio Goiás. E vamos lá. Olha, Avenida Clóvis Rodrigo do Vale passará por revitalização completa em Goiatuba. A retirada das grandes árvores antigas da Avenida Clóvis Rodrigo do Vale tem chamado a atenção da população de Goiatuba. A ação faz parte de um amplo projeto de revitalização da via, que receberá uma série de melhorias para oferecer mais segurança, mobilidade e qualidade de vida aos moradores. De acordo com o planejamento da obra, todo o asfalto da avenida será substituído por um pavimento completamente novo. Além disso, os canteiros centrais serão reconstruídos, proporcionando um visual mais moderno e organizado. As árvores de grande porte estão sendo removidas por apresentar impactos na infraestrutura da avenida, incluindo prejuízos à iluminação pública, já que a copa das árvores dificulta a distribuição da luz, comprometendo a visibilidade durante a noite. Outro importante investimento previsto é a implantação de um novo sistema de iluminação em toda a extensão da avenida, aumentando a segurança para motoristas, ciclistas e pedestres. Com a revitalização, a Avenida Clóvis Rodrigues do Vale passará por uma transformação completa, unindo infraestrutura, urbanismo, melhorias na iluminação para atender às necessidades da população. Pois é, galerinha! Asfalto novo ali na Clóvis Rodrigo do Vale! Coisa boa! Fala, a gente tem que fazer um asfalto ali também, ali, né? É ali onde liga o setor Santa Paula, ali naquela estrada de chão ali, ó. Claro que você sabe onde eu tô falando. Vai Iguaçu, vai até no final da Iguaçu, como se estivesse indo lá pro Santa Paula lá. Aí entra à esquerda, sobe lá, pega a estrada de chão. E passa um asfalto ali também, hein? Ia ajudar bastante, ajudar bastante. O asfalto ali seria fundamental. E vamos embora, vamos embora. A música continua, mais uma, vem aí. 4h25 agora aqui no Batidão. Simbora com quem? Ah!

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1: Uma pequena pausa agora aqui na programação, uma pequena pausa, mas a gente volta daqui a pouquinho. Segura que o Batidão tá com você. Segura que o programa Lima alegra, claro, fala contigo todo dia. Rapaz, tenho que passar um recado pra você. Cadê aquele recado? Cadê? Ó, tá aqui, ó. É a aula de culinária. Bolo Matilda. Só mudou o dia. Passou pro dia 14 de julho, às 13h30. É, você quer participar da aula de culinária? O que você vai fazer? Você vai procurar Happy Day Festas, hein? O quanto antes, para você participar dessa aula de culinária aí.

encerra no dia 14 de julho, às 13h30. E o que vai dar 14 de julho? Deixa eu dar uma olhada aqui. Ah, na próxima terça-feira. Então, na próxima terça-feira, perde tempo não, vai lá, uma Happy Day, pra você, sem dúvida,

0: dia 14 ainda. A próxima terça-feira. Vamos lá, programa Batidão, segue com você. Depois do comercial, mais uma sequência vem aí. Boa semana.
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2: 4h29.
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Opa, uma ótima tarde pra você que tá ouvindo o programa Batidão 103 na Rádio Wes FM. 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E uma ótima tarde pra você que tá curtindo o programa Batidão Sertanejo.

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Ótima tarde para você que ouvir a programação da Rádio Goiás FM. 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

0: 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E uma ótima tarde para você que está ouvindo a programação da Rádio Goiás FM.
1: E a música continua. Vamos animar, quarta-feira. Opa!

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aqui, festa no seu rádio. Opa, quarta-feira, vamos embora. Olha, 5h21, agora 5h21. 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

Dinheiro, boa tarde. Gostaria de ouvir com a Thaíde e Alexandre, Estrada do Amor. Só pra me ouvir mesmo, é a Dorinha.

Segura que mais uma moda vem chegando, mais uma aqui no Batidão, a festa é sertaneja, toda nossa. Hoje é quarta-feira, dia 8 de julho, 5h24, o Batidão tá contigo. Depois tem Juan e Leandro, e ainda Fernanda e Sorocaba. Boa semana.

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2: 5:37.
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essa música que você tá ouvindo aqui no Batidão é de Renato e Rafael. Quando eu amo. 5h51. Vamos tocar mais uma? Vamos animar o Batidão, bora lá? Ótima quarta pra você.

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1: E mais uma sequência pra você, rolando aqui no batidão. Venha pra cá. Ô, oh, boa noite, hein? Ô, oh, Sandrinha Diniz, boa noite pra você. 6h34. O Admilson tá ligado aqui no programa também, toda a família lá no Vencedor. Valeu, Admilson. Bom trabalho pra você. Amanhã cedinho,

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acabou em 60 em Camargo e Luciano. Faz mais uma vez comigo. Um minuto pra sete. Vem aí a voz do Brasil. Amanhã tem mais às 5 da manhã.

0: noite.
1: Olá, boa noite.
0: Boa noite para você que nos acompanha em todo o país.
1: Quarta-feira, 8 de julho de
0: 2026. Vamos ao besta.
1: Infantil.
0: Pneumo 20 contra a pneumonia e meningite está disponível nas unidades básicas de saúde. Gabriela Noronha.
2: A Pneumo 20 é indicada para bebês no primeiro ano de vida e crianças menores de 5 anos que ainda não completaram o esquema de vacinação recomendado.
1: Proteção às mulheres.
0: Ligue 180 registra denúncias de violência e funciona 24 horas todos os dias da semana. Pablo Mundim.
3: O Ligue 180 também orienta familiares, amigos, vizinhos e qualquer pessoa que queira saber como agir diante de uma situação de risco.
1: E vamos falar hoje sobre a Rede Nacional de Proteção e Defesa dos Direitos Humanos das Pessoas Idosas.
0: Quem vai explicar para a gente mais sobre o tema é o Secretário Nacional dos Direitos da Pessoa Idosa, Alexandre da Silva.
4: São todas aquelas pessoas, aquelas instituições, aqueles órgãos que atuam no segmento da pessoa idosa e que garantam a defesa, a promoção, a mitigação de violações e violências e a garantia de mais direitos.
1: Hoje, na apresentação da Voz do Brasil, eu, Mariana Jungmann e Luciano Seixas.
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1: Crianças menores de 5 anos e grupos prioritários já podem procurar o posto de vacinação mais próximo para se protegerem com a Pneumo 20.
0: O imunizante previne contra 20 sorotipos da bactéria causadora de doenças graves, como pneumonia e meningite.
1: A ideia é diminuir as hospitalizações, sequelas e óbitos em função das doenças.
2: A vacina Pneumo 20 está disponível nas unidades básicas de saúde e demais pontos de vacinação em todo o país. Éder Gatti, diretor do Programa Nacional de Imunização do Ministério da Saúde, explica que o imunizante vai substituir gradualmente a Pneumo 10 contra a bactéria causadora de doenças como pneumonia e meningite.
5: O Ministério já tinha uma vacina no SUS, que era a Pneumo 10, é uma vacina que cobria contra 10 tipos da bactéria pneumococo, só que agora nós estamos atualizando para uma vacina que cobre contra 20 tipos de pneumococo, ou seja, é um número maior de tipos de bactéria que a vacina protege. E com isso, a gente espera diminuir ainda mais a ocorrência de meningite e pneumonias em crianças.
2: A Pneumo 20 é indicada para bebês no primeiro ano de vida e crianças menores de 5 anos que ainda não completaram o esquema de vacinação recomendado. Segundo Eduardo Jorge da Fonseca, presidente do Departamento de Imunizações da Sociedade Brasileira de Pediatria, a imunização nesta faixa etária é fundamental para prevenir internações e reduzir mortes associadas às infecções pneumocócicas.
6: Então, as crianças de menores de 2 anos, as que mais internam e as que mais morrem, ou seja, tem maior incidência e maior letalidade. Então, esse é o grupo mais importante, é um grupo prioritário para a prevenção das doenças pneumocócicas invasivas, como a gente chama.
2: A Pneumo 20 também é indicada para indígenas com mais de 5 anos, sem histórico vacinal, idosos com 60 anos ou mais que estejam acamados ou institucionalizados e pessoas com condições clínicas especiais. O histórico de vacinação pode ser acompanhado pela caderneta digital de saúde da criança, disponível no aplicativo Meu SUS Digital. Reportagem Gabriela Noronha.
0: A doença de Chagas é transmitida principalmente por um inseto conhecido como barbeiro e pode levar à morte, especialmente em populações vulneráveis.
1: Isso porque a infecção pode evoluir de forma silenciosa por anos e, quando não tratada, pode levar a graves complicações cardíacas e digestivas.
0: Para tratar a doença, a Anvisa publicou o registro de um novo medicamento voltado a pacientes menores de 18 anos.
1: É o Lampti, feito de substâncias que danificam o parasita e que levam à sua eliminação do organismo.
7: A Agência Nacional de Vigilância Sanitária, Anvisa, aprovou o registro do medicamento Lampti, indicado para o tratamento da doença de Chagas em pacientes pediátricos. O produto pode ser utilizado desde recém-nascidos com peso mínimo de 2,5 kg até adolescentes menores de 18 anos. A doença de Chagas é causada pelo protozoário Trypanosoma cruzi e está entre as principais doenças negligenciadas no Brasil. A infecção pode permanecer sem sintomas por muitos anos e, quando não tratada,

0: errada, provocar complicações graves, principalmente no coração e no sistema digestivo. O Lampit é um medicamento antiparasitário que atua na eliminação do parasita responsável pela doença. A aprovação do registro foi publicada pela Anvisa no Diário Oficial da União, com a Resolução 2631 de 2026.
1: Claudimário Carvalho, para a Voz do Brasil.
2: Buscar ajuda pode ser o primeiro passo para interromper um ciclo de violência contra as mulheres.
3: Ligue 180 funciona gratuitamente, 24 horas por dia, e também pode ser acessado por canais digitais como WhatsApp.
2: Os atendentes são especializados para oferecer ajuda imediata, indicando os caminhos para a solução do problema.
4: É por meio do Ligue 180 que milhares de mulheres encontram acolhimento, orientação e encaminhamento para a rede de proteção em todo o país. Cada atendimento começa por uma escuta qualificada e humanizada. O serviço funciona 24 horas por dia, todos os dias da semana, e pode ser acionado pela própria vítima ou por qualquer pessoa que queira denunciar uma situação de violência contra a mulher. A coordenadora de atendimento da Central do Ligue 180, Juliana Costa, explica como funciona o atendimento.
5: A denúncia é registrada pelas nossas atendentes. Posteriormente a isso, nós temos uma equipe também especializada que faz a análise dessa denúncia. Então, entrando em contato com o Ligue 180, a pessoa que nos contatar vai ter ali um atendimento especializado e essa atendente ela vai identificar qual é a necessidade dessa pessoa.
4: Segundo o Anuário Brasileiro de Segurança Pública, em 2025 foram registrados cerca de 1.470 feminicídios, o maior número desde que o crime passou a ser tipificado em 2015. Apenas no primeiro trimestre deste ano, já foram contabilizadas 399 mortes. Também cresceram os casos de violência no ambiente digital, como ameaças, perseguição nas redes sociais, invasão de contas e divulgação não autorizada de imagens íntimas. Nos 5 primeiros meses de 2026, o Ligue 180 registrou mais 16 mil ocorrências desse tipo de violência. A coordenadora de atendimento do Ligue 180 do Ministério da Saúde, Nery Araújo, alerta que o combate ao feminicídio é responsabilidade de todos.
6: É importante que o Brasil inteiro, a sociedade inteira, todo mundo, igrejas, feiras, times de futebol, escolas, templos religiosos, todo mundo seja envolvido. Por quê? Porque não é um problema só da mulher, é um problema de todos nós.
4: Além de atender mulheres em situação de violência, o Ligue 180 também orienta familiares, amigos, vizinhos e qualquer pessoa que queira saber como agir diante de uma situação de risco. O atendimento é sigiloso e pode ser feito de qualquer lugar do mundo. Além dos 180, denúncias e informações podem ser feitas pelo WhatsApp no telefone DDD 61 9610 0180. Reportagem Pablo Mundim.
3: O cidadão conta com uma nova plataforma do programa Luz para Todos.
2: O aplicativo permite registrar e acompanhar solicitações de atendimento, facilitando a identificação de famílias que ainda vivem sem acesso à energia elétrica.
7: O aplicativo do programa Luz para Todos permite a cidadãos, lideranças comunitárias e instituições registrarem e acompanharem as solicitações de instalação de energia elétrica. A iniciativa é voltada para o público que mora em áreas rurais e regiões remotas do país. Segundo André Dias, diretor do Departamento de Universalização e Políticas Sociais de Energia Elétrica do Ministério de Minas e Energia, o aplicativo permite acompanhar as solicitações feitas ao programa e se existem subnotificações.
8: Hoje, nós estimamos que há no Brasil cerca de 220 mil unidades consumidoras, famílias sem acesso à energia, mas a gente entende que esse número pode estar subnotificado, possa ser maior, e aí o aplicativo vai nos dar justamente esse conhecimento.
7: O aplicativo Luz para Todos está disponível nas lojas de aplicativos para celulares e pode ser baixado por qualquer pessoa de forma gratuita. Ao abrir o pedido para instalação de energia elétrica, o cidadão deverá tirar foto da unidade a ser atendida. Por meio do georreferenciamento, o Ministério de Minas e Energia vai localizar o endereço e encaminhar a solicitação para a concessionária de energia elétrica responsável pela região. Não será preciso acesso à internet para registrar o pedido. Reportagem Luana Karen.
3: Embaixadores estrangeiros que não residem no Brasil participaram nesta quarta-feira

0: Palácio do Itamaraty da cerimônia de entrega das cartas credenciais.
1: O ato habilita oficialmente os diplomatas diante do chefe de Estado do país onde vai atuar.
0: As cartas foram assinadas pelo presidente da República perante o governo anfitrião e dão início à missão diplomática.
1: Ao todo, 14 embaixadores não residentes do país foram oficialmente credenciados.
0: Um espaço para que as mulheres idosas participem da construção de políticas públicas voltadas a elas.
1: O Fórum Nacional pelo Protagonismo e Mobilização das Mulheres Idosas reúne organizações, movimentos sociais e representantes do poder público.
0: Entre os desafios tratados no fórum estão a saúde mental dos idosos, autonomia econômica e combate ao preconceito etário.
1: A secretária nacional de Autonomia Econômica e Política de Cuidados, Joana Célia dos Passos, fala mais sobre o fórum.
2: Esse fórum, ele tem a duração de 2 anos e uma das competências dele é promover iniciativas para o fortalecimento das organizações de participação social de mulheres idosas, para que a gente possa ampliar a capacidade de mobilização, o protagonismo, a autonomia e a incidência no debate sobre as políticas para esse grupo de mulheres idosas.
0: Segundo o IBGE, o Brasil possui 32 milhões de pessoas com 60 anos ou mais, sendo 55% mulheres.
1: E vamos falar agora da Rede Nacional de Proteção e Defesa dos Direitos Humanos da Pessoa Idosa, RENAPID.
0: Ela tem como objetivo garantir uma articulação entre os órgãos públicos que atendem essa população.
1: Nós conversamos com o secretário nacional dos Direitos da Pessoa Idosa, do Ministério dos Direitos Humanos e da Cidadania, Alexandre da Silva, sobre como vai funcionar essa colaboração. Acompanhe. Boa noite, secretária. Explica pra gente o que é essa rede de proteção às pessoas idosas. Que entidades formam essa rede?
3: A RENADIP é a Rede Nacional de Proteção e Defesa dos Direitos Humanos das Pessoas Idosas. É uma rede que vem sendo pensada e solicitada pela participação social desde a nossa conferência, do primeira conferência em 2006, e que agora, em 2026, ela se realiza. São convidados todos os entes federativos, todas as pessoas que atuam no parlamento, no sistema de justiça, entidades privadas, entidades públicas, ONGs, universidades, enfim, são todas aquelas pessoas, aquelas instituições, aqueles órgãos que atuam no segmento da pessoa idosa e que garantam a defesa, a promoção, a mitigação de violações e violências e a garantia de mais direitos.
0: Agora, secretário, essa rede ela funciona para um acompanhamento mais próximo, por exemplo, de idosos que estejam em situações vulneráveis, vamos supor, idosos que vivam sozinhos, precisem desse acompanhamento, essa rede atua assim também?
3: Esse é um dos focos, mas eu vou dizer que o foco central dessa RENADIP é a intersetorialidade. Para quem não está acostumado com esse termo, é dizer que algumas soluções para as pessoas idosas, ou para outros grupos também, elas precisam sempre de uma articulação com mais de um setor. Um exemplo, pode acontecer uma dificuldade da pessoa idosa em acessar um serviço de saúde. Isso pode ser decorrente do transporte, isso pode ser decorrente da dificuldade dela em ler, então ela não consegue muitas vezes pegar um ônibus ou chamar um táxi porque ela não consegue ler. E aí pode ser um outro problema, o transporte em si, que pode estar disponível ou dificultoso naquela região. Então a resposta intersetorial é o ponto central. E sim, é o objetivo também da gente, o quanto antes, enquanto sociedade, detectarmos que uma pessoa idosa está numa condição de violência ou de violação e que isso gera um risco para ela de vida, que o quanto antes ela possa ser retirada dessa situação ou que o agente causal ou a situação também possa ser o mais rápido possível eliminada ou eliminado.
1: E como é que os próprios idosos, os familiares ou amigos podem acionar essa rede?
3: A RENADIP ela vai ter uma estrutura que precisará funcionar tanto no âmbito municipal, estadual e federal. Então, vejamos, se o problema for municipal, nós vamos criar essa rede no município para que essas entidades, esses órgãos, a gestão municipal, uma secretaria específica, consiga dar resposta o quanto antes. Mas, por vezes, um problema que envolva, por exemplo, uma questão

0: de uma estrada estadual. Eu já teria que procurar a instância estadual para dar essa resposta, ou muitas vezes é uma questão ministerial, alguma ação que possa ser garantida por um ministério. Então, essa pessoa idosa ou familiar, quando perceba uma situação como essa, ela vai procurar algum desses agentes, dessas entidades, desses órgãos que estão vinculados a essa rede para poder acionar toda a resposta mais efetiva. Cabe lembrar aqui que o Brasil já tem, dentro do seu estado, a experiência de alguns municípios, de alguns estados que já fazem uma rede. Então, nós não estamos partindo do zero, esse é um ponto positivo. A ideia nossa agora é entender o que nós podemos construir coletivamente. E já houve até uma oficina para começar a conversar com essas pessoas que já estão envolvidas em alguma rede, seja ela municipal ou estadual, e perceber como essa rede pode ser construída do que nós chamamos tanto de baixo para cima, ou seja, a partir das experiências e realidade dos municípios e o quanto os governos estaduais, distrital e a União precisam se organizar para concluir as boas respostas. Ou também o contrário, quanto a União vai também construir essa rede, dialogando com os estados e o Distrito Federal, para poder alcançar os municípios ou, no caso do DF, as regiões administrativas também.
1: Para a gente tentar deixar um pouquinho mais claro, secretário, sendo um caso como o senhor mencionou, né, um problema que o idoso tenha com o transporte, ele deve, nesse caso, por exemplo, procurar a prefeitura da cidade dele, e aí a prefeitura também vai estar, os órgãos da prefeitura vão estar ativos nessa rede, e aí caso se identifique outras necessidades desse idoso, a rede toda pode ser acionada? É assim que funciona?
0: Isso, um bom exemplo, exatamente isso. Então, se for uma questão de transporte, a pessoa idosa que consiga alcançar a prefeitura e a secretaria específica pode fazer da forma como você explicou mesmo, ou muitas vezes a gente pode ter uma liderança comunitária, você pode ter, às vezes, um agente, um pessoal da saúde ou da assistência que frequenta aquela casa e vai levar para algum órgão específico, seja o conselho municipal, caso exista na região, para poder muitas vezes chegar também a um órgão responsável, ou muitas vezes até se tiver uma empresa privada de ônibus que esteja vinculada nessa rede para querer de fato, já sabendo que muitas vezes isso já aconteceu, que ela também tem uma resposta mais efetiva, ou muitas vezes até a prefeitura que vai pensar o ponto de ônibus. É um bom exemplo. Então, são vários caminhos que nós queremos criar justamente para que a pessoa, tanto aquela que tenha mais autonomia, independência e conhecimento, buscar a prefeitura, ou muitas vezes ver quem são os atores que vão circular naquele território que possam captar essa denúncia e poder encaminhar para um órgão mais específico.
2: Secretária, a rede também prevê a realização de diagnósticos sobre o envelhecimento populacional. De que forma isso pode se converter em políticas públicas posteriormente?
0: Esse diagnóstico ele é fundamental, é ele que vai balizar muito do que nós já fazemos no âmbito, né, nacional, tanto União, estados, DF, municípios, para ver quais são as demandas atuais. Então, hoje, quando falamos de envelhecimento de pessoas idosas, é muito importante que as ações sejam centradas a partir das demandas das pessoas idosas. E hoje nós temos uma série de informações que possam vir tanto das gestões municipais, com os dados obtidos por meio de suas secretarias, pode ser também a partir dos estudos de pesquisa que nós temos, geração de dados que nós temos no nosso país, e também a partir daquilo que é conduzido e pensado no âmbito governamental e também federal. Então, esse diagnóstico ajuda muitas vezes a criar programas que são feitos no âmbito federal, existem alguns criados já também no âmbito estadual, e também pela pactuação que a gente pode fazer entre esses três entes, municípios, estados e governo. Então, é fundamental que os diagnósticos aconteçam e, mais do que fundamental para a gestão, que isso fique sempre à disposição da participação social da sociedade como um todo. Então, a transparência, a divulgação, a linguagem simples desses diagnósticos também faz parte da RenatiPi de disseminar cada vez mais o conhecimento, porque isso também é um ponto bastante preocupante. Quando falamos de pessoas idosas, muitas vezes existe uma certa invisibilização de alguns dados. E a renda de que vem justamente para poder

0: deixar isso mais à disposição da sociedade, de conselhos, de entidades, movimentos sociais que também estão atuando na defesa dos direitos para as pessoas idosas.
1: Agora, secretário, a gente tem só mais alguns segundinhos, mas o senhor mencionou aí que lideranças comunitárias, por exemplo, né, ou organizações da sociedade civil também podem compor a rede, assim como as prefeituras, e aí quem quer fazer parte dessa rede, essa pessoa deve proceder como, né, ou esse organismo? Eles precisam procurar a Secretaria Nacional dos Direitos da Pessoa Idosa?
0: Sim, exatamente. Nós estamos agora, nos próximos meses, mais ou menos, nós vamos concluir a instrução normativa que vai dar os melhores caminhos para qualquer entidade, qualquer segmento que queira aderir à nossa rede. Então, haverá a classificação, a possibilidade de ser um integrante de fato para a rede ou de ser um colaborador com papéis distintos. Então, isso é aguardar agora, que nas próximas semanas nós vamos divulgar essa instrução normativa que está dentro do tempo proposto, dentro da portaria que criou a RENADP.
2: Muito bem, nós conversamos com o secretário nacional dos Direitos da Pessoa Idosa, Alexandre da Silva. Muito obrigado, secretário, pela entrevista à Voz do Brasil.
0: Obrigado a vocês, a todos os ouvintes e as ouvintes. Uma boa noite.
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1: Quem for fazer o Exame Nacional de Desempenho dos Estudantes ainda tem tempo para solicitar atendimento especializado.
2: Saiba mais com Thaís Araújo.
4: Está aberto o prazo de solicitação de atendimento especializado e para o requerimento de tratamento pelo nome social para os participantes do Exame Nacional de Desempenho dos Estudantes, o ENAD 2026. Os interessados têm até o dia 24 de julho para fazer essa solicitação em relação ao ENAD de bacharelados e cursos superiores de tecnologia. O pedido deve ser realizado diretamente pelo estudante por meio do sistema ENAD e o resultado será divulgado no dia 31 de julho. Em caso de negativa, os estudantes terão prazo para recurso entre os dias 3 e 7 de agosto. A prova está marcada para o dia 29 de novembro. O Exame Nacional de Desempenho dos Estudantes é aplicado a todos que estão concluindo o ensino superior. Thaís de Araújo, para a Voz do Brasil.
1: Forças Integradas de Combate ao Crime Organizado realizam nesta quarta-feira operações em 16 estados em investigações envolvendo organizações criminosas.
2: As medidas incluem 181 mandados de busca e apreensão, 93 mandados de prisão e outras medidas cautelares determinadas pela Justiça.
1: Estão sendo apurados indícios de crimes como tráfico de drogas, de armas e também lavagem de dinheiro.
2: As Forças Integradas reúnem instituições federais e estaduais para atuação conjunta.
1: Essas foram as notícias do governo federal.
2: Uma realização da Secretaria de Comunicação Social da Presidência.

0: Boa noite, até amanhã.
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3: O Tribunal de Contas da União avaliou a política de autoprodução de energia elétrica, usada por empresas e outros consumidores que geram energia para consumo próprio. A auditoria identificou que as regras atuais dão incentivos econômicos aos autoprodutores, mas podem aumentar custos para os demais consumidores. O tribunal constatou que os autoprodutores usam a infraestrutura do sistema elétrico, mas não contribuem de forma suficiente para manter a estabilidade do serviço. O TCU também apontou baixo nível de maturidade no desenho, na institucionalização e no monitoramento da política pública. O tribunal recomendou que o Ministério de Minas e Energia formalize diretrizes, objetivos, metas, indicadores e estrutura de acompanhamento para a política. 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
2: 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Você vai ouvir agora notícias do Poder Judiciário.
4: Presidente do STF e do CNJ participa da instalação de

0: varas especializadas no combate ao crime organizado em São Paulo.
1: STJ reconhece dano moral coletivo por demora na demarcação de território quilombola em Sergipe.
0: Desembargador pernambucano é indicado para ocupar vaga de ministro do TST.
1: Boa noite, eu sou Arthur Filho.
0: E eu sou Walter Lima.
1: O presidente do Supremo Tribunal Federal e do Conselho Nacional de Justiça, ministro Edson Fachin, afirmou nesta quarta-feira que a criação de varas especializadas no combate ao crime organizado representa uma resposta concreta do judiciário ao avanço das facções criminosas no país.
0: O ministro participou da solenidade de instalação das novas varas estaduais especializadas em organizações criminosas e lavagem de bens, direitos e valores do Tribunal de Justiça de São Paulo. Marta Ferreira.
2: O enfrentamento ao crime organizado tem sido uma das prioridades da gestão do ministro Edson Fachin. Durante a cerimônia, ele afirmou que o crime organizado não é apenas um problema de segurança pública, mas uma ameaça ao próprio Estado de Direito Democrático. Fachin também ressaltou que o Judiciário tem ampliado a atuação para combater novos mecanismos utilizados pelo crime organizado, como o uso de plataformas clandestinas de apostas eletrônicas e de empresas aparentemente lícitas para lavagem de dinheiro.
3: Não estou, é claro, a me referir ao mercado regulado, mas estou a me referir, sim, às plataformas clandestinas e também às empresas que têm sido utilizadas como instrumentos de organizações criminosas.
2: A instalação das novas varas está alinhada aos projetos conduzidos pelo Conselho Nacional de Justiça para ampliar a especialização judicial no enfrentamento ao crime organizado em todo o país.
1: A União e o INCRA terão de indenizar um quilombo em Sergipe.
0: O STJ reconheceu danos morais coletivos devido à demora na demarcação do território. Fátima Uchoa.
4: A comunidade Catuabo foi reconhecida como remanescente quilombola em 2006 e o território identificado e delimitado em 2017, mas até hoje não saiu o decreto de desapropriação para a continuidade da regularização territorial. O Ministério Público Federal ajuizou ação civil pública contra a União e o INCRA, pedindo a conclusão do procedimento e indenização por danos morais coletivos. O juízo de primeiro grau e o TRF-5 determinaram a finalização do procedimento, mas não reconheceram dano moral coletivo. Já a primeira turma do STJ considerou que a demora injustificada do poder estatal em efetivar um direito constitucional gera dano moral presumido, que não exige prova de abalo psicológico. O relator foi o ministro Paulo Sérgio Domingues.
1: Presidente Lula indica desembargador para ministro do TST.
0: O pernambucano Sérgio Torres precisa ainda passar por sabatina no Senado. Marla Lacerda.
5: O desembargador do Tribunal Regional do Trabalho da 6ª Região foi indicado pelo presidente da República para ocupar a vaga aberta com a aposentadoria da ministra Dora Maria da Costa. Magistrado de carreira, Sérgio Torres já atuou no TST como desembargador convocado e, recentemente, foi eleito presidente da Academia Brasileira de Direito do Trabalho. Se aprovado na sabatina da Comissão de Constituição e Justiça do Senado Federal, tem ainda a votação no plenário da Casa.
1: Justiça Federal determina que a União formule plano para tornar acessíveis todos os sites da administração federal.
0: A decisão atendeu a pedido do MPF. Vanessa Pereira.
6: O aperfeiçoamento dos sites da administração pública federal é apenas um dos pedidos da ação, que busca garantir a autonomia de pessoas com deficiência no uso de plataformas digitais públicas e privadas. Ao final do processo, o MPF pretende que a Justiça Federal determine à União a regulamentação do artigo 63 da Lei Brasileira de Inclusão, que torna obrigatória a acessibilidade digital.
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1: A você uma boa noite.
0: E até amanhã.

0: sou Paula Groba.
1: E eu sou Humberto Pinheiro.
0: E estes são os destaques de hoje do Jornal do Senado, que começa agora.
1: Senado aprova transferência automática de pensão alimentícia.
0: Chanceler Mauro Vieira será convidado a explicar alerta sobre intervenção militar no Brasil pelos Estados Unidos.
1: Crédito de 15 bilhões para exportadores vai à sanção após aprovação do Senado.
0: Boa noite.
1: Boa noite.
0: Quem depende de pensão alimentícia poderá ter mais segurança para receber o benefício em dia. O Senado aprovou um projeto que cria a transferência automática dos valores, o que pode reduzir atrasos e facilitar o pagamento.
1: Para isso, o beneficiário deverá pedir à Justiça que determine o repasse mensal, com a transferência automática do valor da conta do devedor para a conta de quem tem direito à pensão, na data fixada pelo juiz. A proposta, conhecida como Pix Pensão, segue agora para a sanção presidencial. Repórter Douglas Castilho.
2: O projeto, que teve origem na Câmara dos Deputados, visa garantir a pontualidade dos pagamentos e oferecer mais segurança jurídica às famílias envolvidas. A relatora da proposta, a senadora Ana Paula Lobato, do PSB do Maranhão, ressaltou a importância da aprovação.
3: Enfrenta problema recorrente nas execuções de alimentos, a necessidade de sucessivas provocações judiciais diante de inadimplementos mensais. Trata-se de solução simples, objetiva e compatível com a natureza urgente da obrigação alimentar.
2: Uma das formas de garantir que os repasses ocorram na prática é a possibilidade de indisponibilização automática dos ativos financeiros do devedor, se ele não possuir saldo bancário suficiente para o pagamento. Para evitar abusos ou erros, o projeto também prevê que esse procedimento deve seguir as regras do Código de Processo Civil, que asseguram o controle por parte do juiz, a intimação do devedor e a correção ou cancelamento de bloqueios excessivos. A operacionalização do processo de transferências será gerida por sistema eletrônico sob responsabilidade do Banco Central.
0: E a senadora Roberta Cioli, do Republicanos de Roraima, apresentou um projeto que torna mais flexível a concessão do benefício da prestação continuada, o BPC. A proposta evita a perda automática do benefício quando houver pequeno aumento na renda familiar ou o ingresso de um integrante no mercado de trabalho.
1: O texto também prevê um período de transição de até 12 meses. Segundo a senadora, a medida permite que os beneficiários melhorem de vida sem o risco imediato de perder o auxílio. O projeto será analisado pelas comissões do Senado.
4: O projeto garante que o ingresso no mercado de trabalho não resulte na perda automática do benefício. Além disso, prevê um período de transição com reavaliação social para que essa mudança ocorra de forma gradual e segura, oferecendo mais segurança às famílias nesse momento de conquista e de reorganização de vida.
0: Já o senador Cleitinho, do Republicanos de Minas Gerais, defendeu o endurecimento de regras para as apostas online e cobrou a votação de projetos que restringem a publicidade. Cidade das Betes. O parlamentar alertou que o avanço desse mercado tem impactos na saúde mental, compromete a renda das famílias e aumenta os gastos públicos com saúde.
1: Segundo Cleitinho, os prejuízos causados pelas apostas exigem uma ação conjunta do Congresso e do governo federal, acima de diferenças partidárias.
5: Se literalmente agora é uma época de Copa do Mundo, que a gente está vendo aqui 35% de aumento na questão dos jogos, é momento agora da gente refletir. Hoje, infelizmente, o Brasil é o Brasil das Betes. Então espero que todos os senadores da República, como eu aqui, possa combater de uma vez por todas essa porcaria de jogo online.
0: A Comissão de Direitos Humanos aprovou um projeto que cria categorias diferentes para os casos de desaparecimento de pessoas no Brasil.
1: O objetivo da proposta é aprimorar as investigações e as buscas de acordo com cada situação. Repórter Patrícia Oliveira.
6: A proposta classifica os casos de pessoas desaparecidas em três categorias. O desaparecimento voluntário é quando um adulto decide romper contato com familiares por vontade própria. O involuntário inclui situações como acidentes, desastres, problemas de saúde mental e o sumiço de crianças e adolescentes. Já o desaparecimento forçado envolve casos relacionados à violência, coação, sequestro ou abuso de poder. Atualmente, a legislação adota uma definição única para todos os casos. Para

0: Damares Alves, do Republicanos do Distrito Federal, a mudança pode contribuir na atuação das autoridades pela busca, identificação e localização dos desaparecidos.
1: Os dados mais recentes demonstram que o desaparecimento de pessoas permanece como desafio grave e crescente para o poder público.
0: Em 2025, foram registrados mais de 85 mil desaparecimentos no Brasil. Cerca de um caso a cada 6 minutos. O projeto segue para análise da Comissão de Constituição e Justiça.
2: A Comissão de Direitos Humanos também

0: estabelece a punição para agressões praticadas contra mulheres por razões de gênero. A proposta transforma esse tipo de violência em crime autônomo, que hoje é tratado apenas como agravante da lesão corporal, e também aumenta as penas nos casos mais graves. O texto segue agora para a Comissão de Constituição e Justiça.
1: E o plenário aprovou o projeto que torna obrigatória a divulgação do Ligue 180, canal nacional de denúncia e orientação para mulheres em situação de violência. A proposta determina que o serviço seja divulgado em meios de comunicação e em locais públicos e privados de grande circulação para ampliar o acesso às denúncias e às informações sobre a rede de proteção. O texto segue para a sanção presidencial.
0: O chanceler Mauro Vieira será convidado para esclarecer no Senado as recentes afirmações apontando risco de intervenção militar norte-americana no Brasil. O convite foi aprovado pela Comissão de Relações Exteriores.
1: O risco teria sido apontado a partir da classificação como terroristas de facções do crime organizado que atuam em nosso país. Repórter César Mendes.
2: A Comissão de Relações Exteriores aprovou o convite para que o ministro das Relações Exteriores, Mauro Vieira, esclareça aos senadores declarações recentes dadas por ele de que a classificação do Comando Vermelho e do Primeiro Comando da Capital como organizações terroristas pelos Estados Unidos traria o risco de uma eventual atuação de forças militares norte-americanas no Brasil. Autor do convite, o senador Hamilton Mourão, do Republicanos do Rio Grande do Sul, quer que Mauro Vieira explique melhor de onde tirou os dados que o levaram a fazer essa afirmação, que, na opinião de Mourão, tem uma certa gravidade.
3: Apesar dos Estados Unidos recentemente vinha exercendo de forma unilateral o seu poder militar, tanto no caso recente aí da captura do então presidente da Venezuela, o ditador Maduro, como também no ataque feito ao Irã, apesar de ser um conflito que se arrasta 46, 47 anos entre esses dois países, não é? Mas me chama atenção, face à relação que nós temos com os Estados Unidos da América, inclusive na área militar, não é? Onde combatemos juntos na Segunda Guerra Mundial, e ver por parte de uma autoridade como o ministro Mauro Vieira, uma afirmação nessa natureza. Então, eu gostaria de ouvir isso aqui do ministro.
2: A declaração de Mauro Vieira foi dada no dia 1º de julho, em resposta oficial do Itamaraty a questionamentos feitos pela Câmara dos Deputados. O comparecimento do ministro em reunião da Comissão de Relações Exteriores ainda não tem data agendada.
0: E empresas brasileiras que exportam produtos para o exterior já podem contar com uma nova linha de crédito para enfrentar os efeitos das barreiras comerciais impostas por outros países.
1: O Senado aprovou a medida provisória que libera até 15 bilhões de reais para financiar exportações por meio do Plano Brasil Soberano. Repórter Douglas Castilho.
4: A medida surge como resposta ao que ficou conhecido como tarifaços impostos pelos Estados Unidos, que elevaram as tarifas de importação daquele país a patamares de até 50%. O senador Randolfe Rodrigues, do PT do Amapá, que solicitou a inclusão da votação na pauta, comemorou a aprovação e explicou a sua importância diante da instabilidade do contexto internacional.
5: O Brasil soberano é o significado de como um governo deve agir. Um governo, mesmo agredido por uma potência estrangeira, não deve ficar lamentando. Deve buscar superar a agressão, o que ocorreu no fato do tarifaço. É uma agressão ao Brasil e ao seu povo, e buscar soluções, sobretudo para suas empresas. A Brasil soberano vem para isso, para socorrer.
4: Além das tarifas alfandegárias, a MP apresenta uma resposta às chamadas barreiras sanitárias, que ocorrem por restrições à entrada de produtos não pelo aumento dos tributos, mas com argumentos como o utilizado pela União Europeia este ano. O bloco proibiu a entrada de carne bovina brasileira sob a acusação do uso indiscriminado de antibióticos por parte do setor pecuário brasileiro. O texto segue para a sanção presidencial.
1: Edição de Paula Groba e trabalhos técnicos de João Lira, o Jornal do Senado fica por aqui. Acompanhe agora as notícias da Câmara dos Deputados. Boa noite.
0: Boa noite e até amanhã.
6: 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Parlamentares aprovam sistema para enfrentar a violência de gênero.
7: Câmara amplia acesso das Santas Casas a linhas de crédito do FGTS.
6: Comissão de Orçamento aprova recursos contra a guerra e desastres.
8: Boa noite. A Comissão Mista de Orçamento aprovou despesas extras de 12 bilhões e 300 mil reais no orçamento de 2026. A repórter Silvia Munhato acompanhou.

0: votação.
1: A Comissão Mista de Orçamento aprovou 8 medidas provisórias com despesas extras no orçamento de 2026, no valor de 12,3 bilhões de reais. Um total de 10,3 bilhões estão sendo utilizados para minimizar os efeitos da guerra no Oriente Médio nos preços dos combustíveis e gás de cozinha, e outros 2 bilhões de reais foram destinados para auxiliar os atingidos por desastres climáticos este ano. Os parlamentares deixaram para esta quarta-feira a análise de um projeto que pretende abrir um crédito novo no orçamento de 13,3 bilhões de reais. O texto original veio com apenas 1,3 milhão de reais para uma contribuição voluntária do país à Comissão Econômica para a América Latina e o Caribe. Mas o governo modificou a proposta para incluir recursos para financiamentos agrícolas e para o programa Desenrola Adimplentes. O deputado Domingos Sávio, do PL de Minas Gerais, e outros parlamentares pediram mais tempo para analisar a proposta.
0: Por outro lado, nos preocupa, e aí por isso é necessário esse tipo de análise, de reflexão. Nos preocupa, por exemplo, que o recurso que está sendo tirado, cancelado, é dentro do Ministério da Cidade, e na primeira análise que a minha assessoria fez seria justamente do Minha Casa Minha Vida, que também é um programa tão importante e que nós temos preocupação em que a gente continue garantindo alternativa de moradia no país.
1: O deputado Igor Timo, do União de Minas Gerais, relator da medida provisória que destina recursos para os municípios de Minas Gerais atingidos por fortes chuvas este ano, ressaltou a importância do repasse.
2: Entre fevereiro e março deste ano, a nossa Zona da Mata enfrentou um período mais chuvoso da sua história, com um acumulado de 584 milímetros, 4 vezes mais acima da média acumulada. E o resultado foi trágico. Famílias desabrigadas, serviços públicos essenciais interrompidos e comprometidos, o comércio local severamente castigado.
1: As medidas provisórias aprovadas serão agora analisadas pelos plenários da Câmara e do Senado. Da Rádio Câmara de Brasília, Silvia Minhato.
3: Ciência e tecnologia. Melonco Solano, do PT do Piauí, defende a revisão das regras para o funcionamento das apostas esportivas e dos jogos online no Brasil. Para o deputado, a regulamentação atual é insuficiente diante do endividamento crescente das famílias e dos impactos do vício em jogos.
4: Melonco Solano sugere discutir medidas como o aumento da tributação sobre empresas do setor, a restrição da publicidade e até a proibição de determinados jogos. Ele afirma que o país precisa enfrentar o tema como uma questão de saúde pública e proteção financeira.
3: Luiz Lima, do Novo do Rio de Janeiro, defende a regulamentação das apostas esportivas para impedir que a atividade se torne parte permanente da rotina do esporte nacional. O congressista argumenta que a publicidade excessiva estimula a ilusão de ganho fácil.
4: Luiz Lima adverte que a propaganda abusiva das apostas pode comprometer o orçamento de famílias brasileiras. Ele sugere restrições aos anúncios do setor nos mesmos moldes das proibições aplicadas ao mercado de cigarro.
3: Trabalho. Paulão, do PT, manifesta solidariedade aos trabalhadores da Companhia de Abastecimento e Saneamento de Alagoas em paralisação pela falta de proposta da direção. Ele critica o adiamento da negociação para janeiro por considerar que a medida desrespeita a anualidade da convenção coletiva.
4: Paulão aponta falhas no serviço prestado por empresas privadas de saneamento, com tarifas altas e comunidades rurais que ficam meses sem abastecimento regular. O parlamentar levou o caso ao Ministério Público e à Defensoria Pública de Alagoas.
3: Tadeu Venere, do PT do Paraná, cita dados de pesquisa feita por 16 organizações da sociedade civil, segundo os quais quase 64 milhões de brasileiros com 15 anos ou mais não terminaram o estudo básico para defender o fim da escala 6x1 e as jornadas exaustivas de trabalho.
4: Na opinião de Tadeu Venere, reduzir a carga laboral semanal vai devolver ao trabalhador a oportunidade de desenvolvimento pessoal e o direito de estudar. O legislador conclama a sociedade civil a enfrentar o debate e pede que o Senado siga o exemplo da Câmara e aprove a matéria.
3: Transportes. Rodrigo de Castro, do União de Minas Gerais, comemora a inauguração das pontes de Embaúba e da Cachoeira da Usina, que ligam os municípios de Ervália e Muriaé. O congressista ressalta que as obras integram trecho estratégico da BR-356, importante para a conexão entre os estados do Sudeste.
5: É mais um trabalho que nós fizemos que tem uma repercussão muito grande na Zona da Mata Mineira, não só nos municípios de Ervália, Rosário da Limeira, São Sebastião da Vargem Alegre,

0: Muriaé, Viçosa, Ponte Nova, mas também é uma estrada que liga ao litoral do Rio de Janeiro e ao litoral do Espírito Santo. Portanto, ela tem uma conotação realmente regional. Agora vamos acompanhar a última etapa, que é a execução da ponte dentro do município de Ervalha.
1: Rodrigo de Castro afirma que a entrega das pontes é resultado de articulações iniciadas em 2021 junto ao DENIT e aos ministérios. Ele lembra que a conclusão das obras atende a uma antiga demanda da população local, que conviveu por anos com lama e poeira.
2: Bebeto, do PP do Rio de Janeiro, destaca o avanço das obras na Serra das Araras e na rodovia Presidente Dutra, previstas em contratos de concessão do governo federal. Ele assinala que as intervenções são essenciais para quem se desloca da Baixada Fluminense em direção à capital.
1: Bebeto relata articulações entre o governo federal, a concessionária responsável pelos trechos e a Light para destravar viadutos, alças e duplicações na região. O deputado também pede a revitalização da ferrovia da Baixada, com passarelas, muros de proteção e sinalização nas passagens de nível.
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4: Desenvolvimento Regional.
2: A Câmara criou uma comenda com o nome do Padre Cícero para quem contribuir para o desenvolvimento do Nordeste. O repórter Antônio Vital explica como vai funcionar.
5: A Câmara dos Deputados criou uma honraria a ser concedida a pessoas ou instituições que contribuam para o desenvolvimento social, econômico e cultural da região Nordeste. A condecoração, batizada de Comenda Padre Cícero Romão Batista de Desenvolvimento Regional, será concedida a 5 pessoas ou entidades selecionadas a partir de indicações de deputados e senadores. A homenagem será entregue pela Comissão de Integração Nacional, Desenvolvimento Regional e da Amazônia e pela mesa diretora da Câmara, em uma sessão solene, todos os anos, no dia 24 de março, data de nascimento de Padre Cícero. O projeto que cria a comenda foi apresentado pelo deputado Luiz Gastão, do PSD do Ceará, e aprovado pelo plenário da Câmara. A relatora do projeto foi a deputada Fernanda Pessoa, do PSD do Ceará. Ela retirou da proposta original a proibição de premiação a pessoas que estejam no exercício de mandato político e seus parentes até o segundo grau. Segundo a relatora, isso torna a comenda democrática e acessível a todos. Padre Cícero morreu em 1934, aos 90 anos de idade, em Juazeiro do Norte, no Ceará, onde exerceu sacerdócio e teve grande influência política. O autor da proposta, deputado Luiz Gastão, defendeu a comenda a quem contribuir para o desenvolvimento do Nordeste e a homenagem a Padre Cícero.
6: Hoje a Câmara fez justiça a um grande nordestino, a um grande brasileiro, que é o Padre Cícero, que foi, acima de tudo, um grande desenvolvimentista, não só para Juazeiro, para todo o Nordeste, referenciado ainda por gerações.
5: Não houve votos contrários à criação da comenda Padre Cícero Romão Batista de Desenvolvimento Regional. Da Rádio Câmara de Brasília, Antônio Vital.
2: Aniele Paulino, do Republicanos, cumprimenta Dom Edelson Soares Nobre, quinto bispo a assumir a diocese de Guarabira, na Paraíba. Para o congressista, o lema episcopal do sacerdote, em tudo a caridade, reflete a doutrina social da igreja em amparar os mais necessitados.
1: O deputado cumprimenta as autoridades presentes na posse de Dom Edelson e ressalta o papel fundamental do bispado de Guarabira para a região. Aniele Paulino menciona ainda seu apoio à diocese e suas iniciativas voltadas à valorização da fé e do turismo paraibano.
4: Economia.
1: Pompeu de Matos, do PDT do Rio Grande do Sul, pede a criação de fundos constitucionais para as regiões Sul e Sudeste, nos moldes dos já existentes para o Norte, Nordeste e Centro-Oeste. Segundo ele, a medida promove uma redistribuição mais equilibrada dos recursos federais.
2: Pompeu de Matos diz que os novos fundos destinariam mais de 21 bilhões de reais por ano para cada uma das duas regiões. Ele argumenta que os recursos impulsionariam investimentos, desenvolvimento regional e obras de infraestrutura.
4: Saúde.
1: A Câmara aprovou projeto que permite acesso a linhas de crédito com recursos do FGTS para santas casas e hospitais filantrópicos. O repórter Antônio Vital acompanhou a votação.
5: O plenário da Câmara aprovou o projeto que reabre até 2030 o prazo para que santas casas e hospitais filantrópicos tenham direito a linhas de crédito que usam recursos do FGTS. A lei que trata do Fundo de Garantia por Tempo de

0: Congresso previa o uso desse tipo de crédito para entidades beneficentes apenas até 2022. A reabertura do prazo foi prevista em uma medida provisória editada este ano, mas que perdeu a validade sem ter sido votada pelo Congresso. Por isso, o projeto aprovado, que reproduz o texto da medida provisória, foi apresentado pelo líder do governo na Câmara, deputado Paulo Pimenta, do PT do Rio Grande do Sul. Na justificativa da proposta, ele disse que créditos com recursos do FGTS somaram R$ 3 bilhões e beneficiaram 140 hospitais filantrópicos que prestam serviço ao Sistema Único de Saúde, o SUS. Paulo Pimenta estima que essas linhas de crédito podem reduzir a taxa de juros para as Santas Casas dos atuais 18% para 12%, o que vai ajudar a aliviar a situação financeira dessas entidades, muitas delas endividadas. Além dos hospitais filantrópicos, o projeto também permite que instituições sem fins lucrativos que prestam atendimento a pessoas com deficiência também usem essas linhas de crédito. A condição é que as entidades também atuem para o SUS. Relator do projeto, o deputado Antônio Brito, do PSD da Bahia, diz que as linhas de crédito não comprometem a sustentabilidade financeira do FGTS. Ele explicou a proposta.
1: Esse projeto vem em função da medida provisória de número 1336, que expirou o prazo e que trata das Santas Casas e Hospitais Filantrópicos pela possibilidade dessas instituições terem o caixa hospital baseado na lei do FGTS.
0: O projeto foi aprovado de maneira simbólica pelo plenário, sem votos contrários. Para o deputado Hildo Rocha, do MDB no Maranhão, linhas de financiamento com recursos do FGTS beneficiam a saúde do trabalhador.
2: Esse projeto, ele é muito importante, porque o recurso do FGTS, ele tem um juro muito menor, que é um juro menor do mercado, é o do FGTS. O prazo de carência para o início de pagamento é bem elástico, portanto, é recurso do trabalhador que volta em benefício do trabalhador, porque as Santas Casas de Misericórdia atendem justamente os trabalhadores.
0: O projeto que reabre até 2030 o prazo para que hospitais filantrópicos e entidades de assistência a pessoas com deficiência tenham direito a linhas de crédito que usam recursos do FGTS seguiu para análise do Senado. Da Rádio Câmara de Brasília, Antônio Vital.
3: Vavá do Avante de Minas Gerais detalha sua atuação na Comissão de Saúde como relator da Política Nacional de Enfrentamento ao HIV e à AIDS. O legislador avalia que ajudou a construir uma proposta voltada a quem enfrenta dificuldade para manter o tratamento.
4: Vavá defende a criação de um auxílio deslocamento financeiro para viabilizar o transporte de pacientes que residem longe dos centros médicos especializados. Ele argumenta que o benefício combate o abandono terapêutico, reduzindo barreiras socioeconômicas e geográficas no acesso ao SUS.
5: Direitos Humanos.
3: Luiz Couto, do PT da Paraíba, defende projeto que cria a Política Nacional de Prevenção de Quedas entre Pessoas Idosas. O deputado argumenta que o objetivo é reduzir acidentes, preservar a autonomia dos idosos e orientar ações de prevenção e acompanhamento em todo o país.
4: Segundo Luiz Couto, o projeto organiza medidas de prevenção, acompanhamento e conscientização para evitar quedas que podem provocar perda de mobilidade, internações e outras complicações de saúde. O texto já foi aprovado em duas comissões da Câmara.
5: Justiça.
3: A Câmara aprovou proposta que cria um Sistema Nacional de Enfrentamento da Violência contra Meninas e Mulheres. A repórter Daniela Lessa acompanhou a votação.
6: O Brasil chora com a morte de nossas mulheres, infelizmente, todos os dias. E gostaria, antes de promover a leitura do parecer por parte da deputada Jandira Fegali, pedir um minuto de silêncio em favor da senhora recentemente assassinada, a qual foi encontrada com seu filho amamentando enquanto agonizava nos seus últimos momentos.
7: Foi com um minuto de silêncio por uma vítima de feminicídio que o presidente da Câmara, Hugo Mota, iniciou a votação do projeto que cria o Sistema Nacional de Enfrentamento da Violência contra Meninas e Mulheres e prevê recursos para ações de combate ao feminicídio e de proteção à vida de meninas e mulheres. Nesta semana, em Cataguases, Minas Gerais, uma mulher foi encontrada morta em casa, enquanto seu filho de 2 anos dormia em um quarto e uma bebê de 1 ano ainda mamava em seu peito. O marido foi preso acusado de feminicídio. Pelo texto aprovado, o sistema de enfrentamento será organizado pelo Ministério das Mulheres, em colaboração com estados e municípios. O dinheiro para financiar as ações virá principalmente do PROPAG, o Programa de Pleno Pagamento de Dívidas dos Estados, que permite aos estados renegociarem dívidas com a União, em troca de compromissos, como a realização de investimentos. No mínimo 10% desses recursos deverão ser aplicados

0: no Plano de Ação de Enfrentamento da Violência contra Meninas e Mulheres. A relatora da proposta, deputada Jandira Fegali, do PCdoB do Rio de Janeiro, destacou que esse financiamento garantirá recursos por 10 anos.
1: E nós estamos agora colocando um bimeio de recursos existentes por ano, por 10 anos. São recursos que estarão inseridos no PROPAG, como também no Fundo de Segurança Pública, para que a gente possa fazer com que os estados e os municípios, em ação integrada, possam agir na prevenção e também na responsabilização dos homens violentos deste país, que não conseguem compreender que essa relação é de igualdade, não de submissão.
0: A deputada Soraya Santos, do PL do Rio de Janeiro, também celebrou a garantia de recursos financeiros.
2: E quero chamar mais uma vez a atenção para a virtude desse projeto, que garante recursos. Não há política pública, não basta dizer que eu sou a favor do combate ao feminicídio, se não tiver dinheiro.
0: Para os demais estados que não estiverem no PROPAG, poderão ser usados outros recursos já destinados a ações de combate à violência contra a mulher. Os recursos poderão ser aplicados em ações de prevenção e enfrentamento da violência, fortalecimento da rede de atendimento às mulheres e políticas de educação para combater a cultura de violência contra meninas e mulheres, especialmente voltadas para homens e meninos. O texto também prevê medidas de enfrentamento à violência digital. O projeto, que cria o Sistema Nacional de Enfrentamento da Violência contra Meninas e Mulheres, com verbas garantidas para as ações, agora será analisado no Senado. Da Rádio Câmara de Brasília, Daniele Lessa.
3: Segurança Pública. Roberto Fraga, do PL do Distrito Federal, critica a demora do Senado em analisar propostas aprovadas pela Câmara, como a redução da maioridade penal. Segundo o deputado, a falta de votação dessas matérias prejudica o combate ao crime organizado.
4: Na visão de Roberto Fraga, a redução da maioridade penal é fundamental para o enfrentamento da criminalidade. Ele sustenta que o tema é um anseio antigo da população.
3: Sérgio Turra, do PP do Rio Grande do Sul, critica a decisão que autorizou a busca e apreensão na residência de Jair Bolsonaro. Na avaliação do deputado, a medida foi desnecessária, desproporcional e representa perseguição política e abuso de poder.
4: Sérgio Turra também questiona a imparcialidade do ministro responsável pelo caso, Alexandre de Moraes, afirmando que não deveria conduzir processos relacionados aos atos de 8 de janeiro. O deputado manifesta ainda solidariedade ao ex-presidente e defende limites à atuação do judiciário.
3: Alfredo Gaspar, do PL de Alagoas, critica o andamento das investigações sobre fraudes no INSS. O deputado afirma que pessoas ligadas ao governo deveriam ser investigadas com o mesmo rigor aplicado a outros casos que envolvem agentes públicos da oposição.
4: Alfredo Gaspar também contesta o mandado de busca e apreensão realizado hoje na casa do ex-presidente Jair Bolsonaro. Na avaliação do parlamentar, há tratamento desigual por parte das instituições responsáveis pelas investigações e pelo judiciário. Homenagem.
3: Coronel Assis, do PL de Mato Grosso, condena as declarações de uma promotora de justiça sobre manifestações religiosas em um evento público. De acordo com o deputado, a liberdade de professar a fé é garantida pela Constituição e não pode ser restringida por agentes públicos.
4: O parlamentar lembra que o Estado brasileiro é laico, mas não antirreligioso, e defende o respeito às manifestações de fé da população. Coronel Assis também pede uma moção de repúdio à promotora e cobra a preservação da liberdade religiosa no país.
3: Termina agora o Jornal Câmara dos Deputados, produzido pela Rádio Câmara, com trabalhos técnicos de Everson Urani e apresentação de José Carlos Andrade e Márcio Aquilissardi. Uma boa noite para você.
4: Uma ótima noite. A Voz do Brasil volta amanhã.

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1: 8:18.
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